0: ao lado do Correios. Vamos balançar em ritmo de seresta.
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Vamos mais só pra vocês curtirem essas terras. Adorei. 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

É mais um grande sucesso que eu quero dedicar ao nosso amigo Jair, da Panificadora e Lanchonete Alameda, ao lado do hospital. Alô, Ramos, Lan House Giganet, ao lado da loja maçônica. Quero mandar aqui também ao nosso amigo Branquinho, Ivan, Lelinho, Jorge, seu Rock, e a todo o pessoal da comunidade Santo Antônio.

de vocês, a todo o povo dos quiosques aqui da minha cidade. Simbora! Diz! Machuca!

0: Simbora que é mais um especial dedicado a Dona Alice, essa pessoa maravilhosa. Vamos dançar! Raio Solar ao vivo, em ritmo de celeste.
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Obrigado, Deus, Criador do Universo. Obrigado, povo do Pará. Obrigado, Brasil. 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

Mãe, vou te falar uma coisa. Às vezes você conta uma história de manhã, aí conta de novo a mesma história à tarde, aí depois repete à noite. E já teve vezes que eu pensei em... Ah, tá bom, mãe, perdeu uma paciênciazinha. Você já falou, mãe. Depois eu fiquei fazendo as contas de quantas vezes você já teve que ter paciência comigo. Eu vou te cantar essa canção para tentar explicar um pouquinho do meu amor e da minha gratidão.

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0: Um dos sucessos mais executados do momento em todo o Brasil, Luan e Vanessa.
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Talvez eu nunca tenha me expressado desta forma. Da forma que vou falar agora, uma frase que é a única que eu encontrei que encaixava bem nesta canção. Não precisava dizê-la, pois tu sabes que essa frase é verdadeira. E nesse seu dia eu quero que Deus cele essas palavras no meu coração para sempre. E no seu também, mãe. A frase é: eu te amo. Eu realmente te amo.

obrigado, mãe. Que seu dia seja abençoado. Não só o seu, mas de todas as mães do mundo.

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Muitas vezes falam por gestos e com carinhos. Aquela que compra um doce só para te ver sorrir. A única em que pode realmente confiar. E a única que te ama de verdade, incondicionalmente. Domina suas vontades e luta por seus direitos. Se sacrifica. O teu colo nos afaga e nos tira a tristeza. O teu colo, que nos aquece, tem um único nome. Mãe. Mãe é uma palavra simples, mas tem várias definições. Amor de mãe, um amor que não sai dos nossos corações. Minha querida mãe, tu és minha compreensão, o sol que resplandece o meu dia. Você é a razão do meu viver, é muito mais do que eu posso dizer. O seu sorriso, mãe, é a minha inspiração. É lindo e perfeito. Teu olhar me guia na escuridão. E o teu olhar faz o meu chão brilhar. Por isso, para me despedir, simplesmente quero lhe dizer: te amo muito, minha querida mãe.

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1: Oh, meu Deus, eu amo tanto vocês. 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
1: 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Obrigada, minhas amigas, por tudo.
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6: Will Smith cantou

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0: ao Senhor, nosso Deus, o nosso louvor, a nossa honra e a nossa glória. Somos nada, Pai. Somos pó. Até mesmo o nosso louvor é ofensivo e não é suficiente. Que o sangue do Senhor purifique o nosso louvor e o apresente diante de
1: Deus. Amém. Louvado seja ao nosso Deus. Este é o programa Ouvindo a Voz de Deus. 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São neste momento 17 horas e 16 minutos na Rádio Cultura. Está começando mais um programa Ouvindo a Voz de Deus. Como eu digo para você, é um privilégio poder estar aqui novamente falando com você que está nesse momento no seu lar ou ainda trabalhando ou voltando do seu trabalho. O desejo do meu coração é que você descanse em paz e que você tenha um restante de tarde e o entrar de uma nova noite abençoado por Deus. Que Deus abençoe a população pauniense, que Deus abençoe a cada pai, a cada mãe, a cada filho, e que Deus nos ajude e nos conduza nas suas veredas, para que assim possamos estar firmes, aguardando a bendita esperança da volta de Jesus. Muito obrigado primeiramente a Deus por nos sustentar, por nos manter vivos e pela oportunidade de estar aqui novamente com você, falando de Jesus, falando do amor que Ele tem por cada um de nós e da esperança que Ele nos traz através da sua palavra. Então, mais uma vez, as bênçãos de Deus sobre você, sobre sua casa, e também dizer para você que hoje eu trago uma mensagem muito especial. O tema é a fidelidade a Deus. Vale a pena ainda hoje? É uma pergunta, né? O tema da nossa reflexão de hoje. A fidelidade a Deus ainda vale a pena em nossos dias? Vamos estudar um pouquinho sobre esse tema e ouvir o que a palavra de Deus tem registrado nesta tarde para mim e para você. Hoje nós estamos vivenciando o dia 22 de junho de 2026 e já estamos no meio do ano de 2026, e até aqui tem nos ajudado o Senhor Jesus. E vamos ouvir esta música, e quando eu voltar eu oro com você, e que nós possamos aprendermos a esperar no Senhor, confiar, entregar, como diz o salmista Davi: entrega o teu caminho ao Senhor, confia nele, o mais ele fará. Na verdade, eu sempre falo a importância de nós confiarmos em Deus, entendendo que Ele é o autor da vida, o autor do milagre. E como bem disse a música inicial do grupo Adoradores, somos pó, né? Na verdade, nós não somos nada, somos pó. Nascemos do pó e do pó voltaremos. Na verdade, essa é a realidade do ser humano. E muitas vezes nós enfrentamos conflitos internos, externos, mas entendendo que precisamos entregar nas mãos do nosso Criador, entendendo que Ele pode fazer o impossível na minha vida, na sua vida. E talvez nesta tarde eu fale para alguém que está com conflitos internos, externos, mas eu peço a você, querido ouvinte, querido irmão, que possa entregar esses conflitos, problemas, nas mãos do nosso Senhor Jesus Cristo, que Ele hoje atua como nosso advogado perante a Deus no céu, intercedendo por cada um de nós. Então, esta é a promessa que nós temos de que Jesus ainda intercede, ainda está intercedendo no santuário celestial por cada um de nós.

Amém. Que promessa maravilhosa, não é verdade? Promessa de que nós precisamos esperar no Senhor, entender o agir de Deus na vida dos seus filhos e o amor que Deus tem por cada um de nós. Eu quero aqui nesse momento fazer uma oração de inicial da programação na qual estamos compartilhando com você. Falo a você que esse programa é idealizado pela Igreja Adventista do Sétimo Dia em Pauini, aqui através da Rádio Cultura, na qual agradecemos a oportunidade de falarmos com a população pauiniense que reside na zona rural, como também no interior, e dizer para você que somos felizes por termos esse espaço aqui de 1 hora e falarmos do amor de Jesus por cada um de nós, a transformação que ele pode fazer na vida do ser humano. E também aproveitar a oportunidade e convidar a você para uma visita em nossas igrejas. Os nossos cultos, eles são realizados às quartas e aos domingos, a partir das 19 horas, e aos sábados, a partir das 8 horas da manhã. Aos sábados e às quartas, os cultos acontecem simultaneamente nas três igrejas: a central, a igreja localizada no bairro do São Francisco, e a igreja localizada no bairro Minha Casa Minha Vida. E aos domingos, as três igrejas reunidas na central. Ou seja, aos domingos, os cultos são realizados somente na igreja central. Então você é o nosso convidado todo especial para participar, para conhecer um pouquinho das programações que são realizadas com muito carinho, muito respeito a você. Temos aqui o nosso guia, a nossa bússola, que sempre falo que é a Bíblia Sagrada. A Igreja Adventista, ela tem como doutrina a Bíblia por completo, né? Se baseando sempre no que diz a palavra de Deus, na qual eu compartilho com você nesse momento, né? Aqui, 2 Timóteo, segundo a Timóteo, eu compartilho com você. Peço a você que abra a sua espada aí neste momento para juntos compartilharmos este versículo inspirado por Deus ali ao Paulo, não é verdade? Aquele homem que foi transformado pelo poder do Espírito Santo, Saulo, até então Saulo. Aquele homem teve um encontro com Jesus na estrada de Damasco, ficando cego por 3 dias, e ali aquele homem foi ali incrivelmente usado pelo Espírito Santo e o maior pregador evangelista, na verdade, depois de Jesus, que sobreviveu sobre a terra. E aqui ele fala em sua segunda carta a Timóteo, capítulo 3, versículo 16 e 17. Esses versículos nós adventistas nos inspiramos porque a Bíblia ela será eternamente a palavra de Deus. E quem somos nós? Meros pecadores, não é verdade? Como disse no início, somos pó, somos nada, somos apenas criaturas feita pelas mãos do nosso Criador. E aí a palavra de Deus nos diz em 2 Timóteo capítulo 3, versículo 16 e 17, no qual eu leio com você nesta tarde, que diz: toda a escritura é inspirada por Deus e útil para o ensino, para a repreensão, para a correção, para a educação na justiça, a fim de que o homem de Deus seja perfeito e perfeitamente habilitado para toda boa obra. Amém? Olha o que diz o texto da Bíblia, né? Esse texto aqui ele é bem claro quando Paulo afirma que toda a Escritura foi inspirada por Deus. Paulo não fala que só o Velho ou só o Novo Testamento, ou que simplesmente o Novo Testamento invalidou o Velho Testamento após a morte de Jesus, de maneira nenhuma.
Paulo confirma a veracidade da Bíblia como um todo. Na verdade, ele diz que toda a Escritura é inspirada por Deus. E aí Paulo continua enfatizando a utilidade da Bíblia, né? Ele diz que ela é útil para ensinar, ou seja, a Bíblia nos ensina algo muito relevante para a nossa vida. E também ela nos repreende, né? Para a repreensão, para a correção, a Bíblia nos corrige. Corrige de quê? Do erro, do engano, da mentira. Então, esse é o papel da Bíblia Sagrada, não é verdade? A Bíblia, ela tem como um todo um propósito, que é salvar a humanidade, né? Então, que Deus abençoe você. E eu peço nesse momento que você curve a sua fronte, para que possamos fazer uma breve oração de agradecimentos a Deus pela oportunidade de estarmos novamente juntinhos aqui através da Rádio Cultura e do programa Ouvindo a Voz de Deus. Santo Deus, eterno Pai que está nos céus, obrigado a Deus pela oportunidade, Pai, de estar aqui novamente, ó Deus, falando de Ti, ó Pai, do que Tu fez, do que Tu fará na vida de todos aqueles que entregam suas vidas a Ti, ó Pai, confiando que Tu pode, ó Pai, fazer o impossível. Abençoa esta cidade, abençoa cada família, abençoa também, ó Deus, aqueles que estão enfermos, abençoa também, ó Deus, aqueles que estão enlutados, conforta os corações, ó Pai, e abençoa também, ó Deus, aqueles, ó Pai, que por algum motivo estão tristes, estão passando por problemas, conflitos, que Tu venhas, ó Deus, visitar cada lar, ó Pai, cada família, e que Tu possa restaurar, ó Deus, cada coração, e que possamos entregar nossas vidas confiando em Ti, ó Pai. Muito obrigado, é o que eu Te peço e Te agradeço pelos méritos de Jesus. Amém, Senhor.

Amém. Estamos de volta com o programa Ouvindo a Voz de Deus. Que maravilha sabermos que temos esta oportunidade de falar com você, de trazer para você uma mensagem toda especial. Aqui, neste programa, nós temos como intuito levar uma mensagem de esperança para você, para cada família, para cada lar, para cada pessoa que nesse momento está ouvindo este programa, que você possa abrir seu coração, que você possa sentir amado por Deus, entendendo que Deus é o autor do milagre, que é estar vivos. Como eu falei para você, nós vamos abordar um pouquinho hoje sobre a fidelidade a Deus. Vale a pena ainda ser fiel a Deus, né? Vivemos os últimos dias deste mundo. Por que eu falo isso para você? Quando eu falo a você que estamos vivendo os últimos dias desse mundo, é baseado nas profecias apocalípticas, né? Todas as profecias, algumas já se cumpriram e outras estão se cumprindo e outras se cumprirão. Mas tudo o que está acontecendo, não só no Brasil, como no mundo afora, nos alerta sobre os últimos dias desse mundo. As profecias estão se cumprindo. E o que cabe a nós? É nos preparar, é moldar os nossos corações, é nos arrepender, é nos converter, é buscar a cada dia estar mais perto do Senhor Jesus Cristo, entendendo que só Ele pode fazer o milagre em nossas vidas. Nós vamos ouvir a última música antes da mensagem, tá bom? E aí quando eu voltar, nós iremos ouvir a mensagem na qual eu compartilho com você nesta tarde.

Temos fiéis a Deus em nossos dias atuais. O que é que você acha, meu amigo, minha amiga, que está aí do outro lado? O que é que você acha, né? O que é que você acha sobre esta minha pergunta que eu fiz a você aqui, né? Então nós vamos, nesse momento, dar início a nossa mensagem de hoje, no qual eu compartilho com você, com muito carinho, com muito respeito a você, esta mensagem extraída exclusivamente da palavra de Deus. E aí eu peço que neste momento, você que aí está do outro lado, que você possa tirar um tempinho para ouvir esta mensagem. Se possível, reúna a sua família. Se possível, você desconecte desse mundo por um instante, dos problemas, das dificuldades, e aí comece a meditar sobre o que nós iremos falar aqui neste momento. E o texto base para a nossa reflexão de hoje está registrado no livro do Apocalipse, capítulo 2, versículo 10. Então, neste momento, se você puder pegar um papel, uma caneta, para você notar os textos no qual iremos abordar aqui nesta tarde. E o profeta João, né, ali o discípulo amado de Jesus, inspirado pelo Espírito Santo, exilado ali na ilha de Pátimo, ele escreveu: ser fiel até a morte e dar-te-ei a coroa da vida. Olha que palavras impactantes, maravilhosas, registradas por João. Está lá em Apocalipse, capítulo 2, versículo 10, onde ele diz: ser fiel até a morte e dar-te-ei a coroa da vida. Fidelidade. Que palavra, né, tão poderosa. A fidelidade a Deus nunca foi e também nunca será um caminho fácil. Mas por quê? Porque desde os tempos bíblicos, homens e mulheres de fé enfrentaram desafios, oposição e até mesmo zombarias por suas fidelidades, né? Esses homens, essas mulheres, por decidirem ser fiéis a Deus, enfrentaram zombarias, perseguições e até mesmo a morte. Porém, todos

não é verdade? E ali Noé, durante 120 anos, pregou, advertiu e convidou as pessoas ao arrependimento. Não é verdade? Está lá em Gênesis, capítulo 6, versículo 3. Né? E ali você observa, através aí da sua Bíblia, você pode grifar aí e anotar, tá? Gênesis, capítulo 6, versículo 3. Tá bom? E aí, continuando, imagine esta situação. Durante mais de um século, Noé foi alvo de críticas e zombarias. Imagine você, cidadão, uma cidadã, alguém ali incumbido pelo próprio Deus a realizar esta atividade tão importante para a humanidade, que era pregar naquele tempo, naquela época tão difícil, onde o homem naquele momento havia se esquecido de Deus. Não é verdade? E ali a gente observa que o maior resultado da fidelidade, né, aconteceu. Muitos devem ter dito que ele estava o quê? Louco. Muitas pessoas falaram que Noé estava louco, bêbado. Outros resolveram ali ignorar completamente a sua mensagem de advertência. Humanamente falando aqui, vamos ser sinceros, né? Alguém poderia considerar seu trabalho um fracasso, pois apenas sua família entrou na arca. Olha a importância desta mensagem para os nossos dias atuais. Para você entender melhor, Noé, incumbido por Deus, né, de uma tarefa praticamente, humanamente falando, impossível, que era pregar a mensagem de arrependimento, de advertência, durante 120 anos. Mas Noé não desanimou, Noé não se deixou, de alguma forma, ali ficar propício a desistir da tarefa na qual Deus havia designado a ele. Noé perseverou, e ali o trabalho de Noé teve uma relevância muito importante. Você vai entender por que a importância do trabalho de Noé nesta pregação, neste trabalho, humanamente falando, ao lado dos seus familiares, e ali trabalhando na construção da arca e levando a mensagem de advertência àquelas pessoas, que elas precisavam voltar-se para Deus, porque Deus iria destruir o mundo através do dilúvio, né? Mas Deus não mede sucesso da mesma forma que os seres humanos. Olha que interessante. Deus não mede o sucesso da mesma forma que os seres humanos. Mas por que não? O resultado da fidelidade de Noé foi impactante. Mas por que impactante? Porque sua família foi salva. Sua esposa, seus filhos e suas noras entraram na arca porque viram um homem que permaneceu firme ao lado de Deus. Olha a importância do testemunho de Noé perante a sua família. Noé testemunhou do amor de Deus perante os seus familiares, sua esposa, seus filhos, suas noras. Aí você pode até querer dizer, não, mas eles estavam juntos ali, conviviam na mesma casa. Mas nós sabemos da dificuldade que é hoje lidar com a natureza humana, mesmo convivendo com os filhos, noras, irmãos, pais, parentes. Nós sabemos que não é fácil a condução desses familiares para que eles entendam, não é verdade? E queiram aceitar a mensagem na qual você aceitou. Então não é fácil, só Deus, só o poder do Espírito Santo é que pode nos ajudar na realização desse trabalho, e para que esse trabalho, assim como Noé obteve o sucesso, eu e você também possamos obter o sucesso, né? E esse sucesso foi o quê? Não foi um sucesso mundano, mas um sucesso na qual Noé viu ali os seus familiares
aceitarem a mensagem na qual o mundo não aceitou e entrarem na arca juntamente com ele. Então a Bíblia declara, lá em Hebreus capítulo 11, versículo 7, pela fé, Noé, divinamente instruído acerca de acontecimentos que ainda não se viam, e sendo temente a Deus, aparelhou uma arca para a salvação de sua casa. Olha que mensagem maravilhosa aqui registrada em Hebreus capítulo 11, versículo 7. Noé foi simplesmente pela fé, por acreditar que Deus sempre tem o melhor para os seres humanos, não é verdade? E ali Noé entendeu que ele havia recebido um convite especial e importante, não de qualquer homem, mas do nosso Deus, do Deus Todo-Poderoso, Criador de todas as coisas. E ali Noé, pela fé, divinamente instruído, recebeu as instruções de Deus, né, acerca de quê? Dos acontecimentos vindouros. Então, acontecimentos que ainda não se viam. Não sabia o que realmente ia acontecer. Noé não tinha certeza que realmente iria acontecer conforme Deus havia lhe dito. Mas Noé era temente a Deus. E sendo temente a Deus, ele não duvidou. Ele realizou o trabalho e ali, confiando em Deus, ele salvou a sua casa, a sua família. Então, vamos aqui observar essa expressão: para a salvação de sua casa. Olha que interessante. A fidelidade de Noé impactou diretamente, sabe quem? A sua família. E o mais importante hoje é entendermos que o nosso primeiro ministério acontece dentro dos nossos lares. O que adianta o homem ganhar o mundo inteiro e perder a sua salvação? Não é verdade? O que adianta nós buscarmos pessoas, que não está errado, pregarmos para outras pessoas, falarmos do amor de Jesus para outras pessoas? É importantíssimo entendermos que esta também é a nossa missão. Não é verdade? É a grande comissão, ir de fazer discípulo de todas as nações, batizando-os em nome do Pai, do Filho e do Espírito Santo. Mas o que vai adiantar se nós abandonarmos o nosso ministério, que é a nossa casa, a nossa família, aqueles na qual nós convivemos e amamos e queremos também que sejam salvos? Então precisamos salvar os da nossa casa, da nossa família, e aí também buscarmos salvar pessoas que estão precisando de uma palavra, precisando de uma palavra que venha ali melhorar. Como que eu posso falar para você aqui a palavra exata, né? Seria uma palavra de conforto, uma palavra de ânimo, uma palavra que venha melhorar ali o entendimento sobre o amor de Deus para com a humanidade caída que somos nós. Jesus, ele morreu por todos, não é verdade? Mas precisamos entender e compreender que Jesus, ele está batendo na porta do seu coração justamente nesse momento, para que você venha aceitá-lo como seu Salvador. Que exemplo nós tiramos do trabalho realizado por Noé naquela época para os nossos dias atuais? Vivemos hoje em uma sociedade semelhante aos dias de Noé. Jesus afirma categoricamente lá no Evangelho de Mateus, capítulo 24, versículo 37. E ali Jesus diz: pois assim como foi nos dias de Noé, também será a vinda do Filho do Homem. Olha que interessante, né? Preciso entender o contexto no qual Jesus quis falar aqui. Hoje há muitas pessoas, não é verdade, vivendo neste mundo, milhares e milhares de pessoas vivas que precisam ouvir a mensagem, não é verdade? Pessoas hoje não querem ouvir nada sobre Deus, sobre os seus ensinamentos,
sobre a transformação que ele pode realizar em seus corações. A verdade bíblica hoje ela é rejeitada da mesma forma como foi rejeitada nos dias de Noé. Os valores cristãos são ridicularizados, não é? Em muitos lugares, ser fiel a Deus e a sua palavra parece estar fora de moda. Sabiam disso? Em muitos lugares, esta fidelidade, este amor para com Deus, para com sua palavra, para com seu semelhante, hoje parece estar fora de moda. Hoje se fala muito em aproveitar a oportunidade, aproveitar a vida, viver de qualquer jeito, de qualquer forma. Isto não é uma crítica destrutiva, mas uma crítica construtiva, de que nós precisamos entender que não iremos viver aqui para sempre. E a oportunidade para mim e para você é enquanto estivermos vivos. A Bíblia não apresenta oportunidade para ninguém após a morte. Após a morte, a pessoa ela já morre com Cristo ou sem Cristo. É a Bíblia que diz isso que eu acabei de falar para você, né? Então precisamos nos voltar para Deus enquanto estamos vivos, para entendermos que a oportunidade ela não foi ontem, ela não vai ser amanhã, ela será agora, ela será hoje. Mas é importante falarmos algo interessante. Deus continua procurando homens e mulheres fiéis como Noé foi, que confiaram, que acreditaram e que ali se deixaram ser usados por Deus. Talvez você seja o único cristão, né? Talvez você seja a única pessoa da sua casa que acredita, que confia e que aceita os desígnios de Deus para a sua vida, né? Talvez você seja o único na escola, no seu trabalho, mas talvez você tenha falado de Jesus aos seus filhos, cônjuges, amigos e ainda não obteve a mudança tão esperada que você deseja. Mas eu digo para você que nós não podemos desistir. Nós não podemos aceitar que o inimigo vença. Nós precisamos entender que com a morte de Jesus na cruz, todos nós podemos sim ser salvos. Todos nós podemos sim entregar nossas vidas a Deus, confiando e acreditando, sabe? Brevemente rasgará a nuvem do céu, e nesta nuvem aparecerá um como filho do homem, Jesus, assentado naquela nuvem. Aquela nuvem pequena, aquela nuvem do tamanho de uma palma da mão, e aquela nuvem começa a crescer, e ali milhares de anjos tocando trombetas. Assim será a volta de Jesus. A alegria para uns e tristeza para outros, né? Então, precisamos nos lembrar de Noé. Precisamos nos lembrar do que aconteceu na vida de Noé, o seu testemunho. Ele não desistiu após 10 anos, Noé. Não desistiu após 50 anos. Não desistiu após 100 anos. Ele passou 120 anos pregando, sendo fiel a Deus. Ele confiava nas promessas de Deus. Ele acreditava que estava fazendo o que era certo, mesmo em meio à zombaria das pessoas, dos seus amigos, talvez de parentes próximos. Não é verdade? Hoje muitos pais estão preocupados com o futuro dos filhos, que não está errado. Não é verdade? É o dever de nós pais estarmos preocupados com o futuro dos nossos filhos. Mas qual futuro que nós precisamos nos preocupar mais? Com uma faculdade? Claro que é o sonho de todo pai ver o filho em uma faculdade. Mas o mais importante é entendermos que precisamos falar, precisamos moldar os nossos filhos para que eles morem na eternidade com Deus um dia. E para que quando Cristo volte, esses filhos na qual Deus, que não são nossos, nós somos apenas aqui, sabe, mordomo de Deus nessa terra. Nós somos cuidadores dos nossos filhos.
Nós temos a responsabilidade de educá-los, não só para a vida aqui nesta terra, mas para a vida por vir na volta de Jesus. A melhor herança que um pai ou uma mãe pode deixar não é dinheiro, propriedades ou bens materiais. A melhor herança é um exemplo de fidelidade a Deus. Esta é a melhor herança que um pai ou uma mãe deixa para o seu filho. Ser fiel, ser honesto, ser íntegro. Filhos observam mais o que fazemos do que o que falamos. Olha que importante. Nós somos observados pelos nossos filhos, não é verdade? Palavras são palavras, o vento leva. Mas o exemplo, ele fica, ele permanece. Quando veem seus pais orando, aprendem a orar. Quando veem seus pais estudando a Bíblia, aprendem a valorizar a palavra de Deus. Quando veem seus pais sendo fiéis, aprendem a confiar em Deus e assim também serão fiéis a Deus. Jesus é o nosso maior exemplo de fidelidade e o único exemplo que nós temos que seguir. Não é verdade? Acima de Noé está quem? Está Jesus Cristo. Mesmo enfrentando a rejeição, sofrimento e a cruz, ele permaneceu fiel ao plano da salvação, pensando não só em si, mas pensando em toda a humanidade. Ele morreu para que nós tenhamos vida e vida em abundância. Não é verdade? No Getsêmani, Cristo poderia ter desistido. Na cruz, poderia ter abandonado a missão. Mas Jesus permaneceu fiel até o fim. E por causa de sua fidelidade, hoje eu e você temos a esperança da salvação. Por causa desta fidelidade de Jesus, morrendo na cruz, fazendo conforme os profetas haviam determinado. Conforme os desígnios de Deus, Jesus desceu do céu e ali ele cumpre tudo por amor à humanidade. Então, talvez você não consiga mudar o mundo inteiro. Talvez nem todos aceitem sua mensagem, mas como Noé, você pode ser fiel. Você pode influenciar sua casa. Você pode conduzir sua família para mais perto de Deus. Você pode preparar seus filhos para o céu. Não é fácil hoje em nossos dias, do jeito que o mundo está, do jeito que as influências na qual nós enfrentamos, mídia social, das pessoas, nós conseguir manter os nossos filhos adolescentes na igreja, nos caminhos do Senhor. Mas pela fé, assim como Noé, nós não podemos desistir da nossa missão como pais, como homens e como mulheres que querem o melhor para os seus filhos. No dia em que Jesus voltar, o que realmente importará não será quantas pessoas nos aplaudiram, mas se permanecemos fiéis ao Senhor. Muitas vezes nós nos preocupamos com os aplausos desse mundo, não é verdade? Muitas vezes com o sucesso, muitas vezes por ser homens e mulheres na qual são admirados. Não é errado alguém lhe admirar, mas que lhe admire pela sua conduta, pela sua fidelidade para com Deus, pela sua fé, pelo seu trabalho como missionário para com os seus irmãos, com seus semelhantes. Não é verdade? Então, nada levaremos para o céu. Então, o que que vamos levar? É o nosso caráter de justiça perante a Deus. Que possamos dizer como Josué, lá em Josué, capítulo 24, versículo 15, eu e a minha casa serviremos ao Senhor. Nesta tarde, eu finalizo este programa falando para você, meu irmão, minha irmã, que está talvez voltando para casa, do seu trabalho, como eu falei, das suas atividades, que você possa dizer que Deus possa nos ajudar a sermos fiéis como Noé foi, perseverantes como os profetas e firmes
como Jesus, para que a nossa família esteja entre os salvos quando Cristo voltar. Amém? Esta é uma promessa que nós temos. Precisamos agarrar a ela. Não é fácil. Cada dia nós vencemos. Não vencemos todos os dias. Não é verdade? Nós precisamos acreditar que pela fé o amanhã será melhor. Só não podemos é desistir. Temos que persistir. E assim como Jesus disse lá em Mateus 24, versículo 13, aquele que perseverar até o fim será salvo. Então a salvação é para aqueles que perseveram até o fim. Não é para aqueles que nunca vão cair, mas para aqueles que vão se reerguer e ali, como águia, voltar mais forte, voltar mais, com mais confiança, acreditando que Deus sempre é o melhor caminho a seguir. Talvez hoje eu fale para alguém que já foi da igreja, para alguém que já desceu as águas, para alguém que já entregou suas vidas ao Senhor e por algum motivo que não importa se desviou dos caminhos do Senhor, que você possa voltar, que você possa agarrar esta oportunidade como a última da sua vida e retroceder e voltar para Deus, acreditando que Ele pode fazer o impossível na sua vida. Que Deus abençoe você, que Deus abençoe sua família, que possamos, Senhor Jesus, entregar o nosso bem mais precioso que nós temos, que é a nossa família em teu altar, Senhor. Eu quero orar nesse momento com você. Eu quero consagrar esse momento a você, a sua família, nas mãos do Senhor. Não porque tem o poder em mim, porque o poder é de Jesus. Ele é o autor do milagre. Somos apenas instrumentos em suas mãos. Somos pó, somos nada, mas que possamos nos esvaziar do eu e permitir que o Espírito Santo entre em nossas vidas, faça morada, transforme o nosso coração. Santo e eterno Deus, Pai, Deus Filho e Deus Espírito Santo, neste momento, Senhor, eu entrego essa família, Pai, este homem, esta mulher, entrego esta casa, Pai, que neste momento, ó Deus, está passando por turbulência, Pai. Está passando por problema, ó Deus. Visita esse lar, Senhor, essa família, Pai. E faz morada, Pai. Sabemos que onde Tu moras, ó Deus, aonde Tu vives, onde Tu reinas, ó Deus, abundância, Pai. Transforma os nossos corações, ó Pai. E nos faz um novo ser, ó Deus. Que não venhamos desistir, ó Pai. E persistirmos assim como Noé, ó Pai, que instruído e pela fé resolveu ser fiel a Ti até o final, ó Pai, mesmo não completando ali a sua vontade, que era salvar multidão de pessoas ali, ó Deus, eu tenho certeza, mas Noé ficou feliz porque conseguiu salvar a sua casa. E esse, ó Deus, é a nossa incumbência aqui na terra, Pai. É salvar nossos familiares, nossos filhos, nossos cônjuges, nossos parentes, nossos amigos, nossos irmãos, ó Deus. Porque somos irmãos em Cristo, Pai. E queremos morar no mesmo céu, ao lado do mesmo Deus. E ali contemplar, ó Pai, as Tuas maravilhas que estão preparadas, ó Deus. Calma, acalma cada coração, ó Pai. Acalma, Senhor Jesus, esta pessoa que neste momento, ó Deus, está sofrendo de ansiedade, Pai. Está sofrendo ali aflita, Pai, pelo um problema que não consegue resolver. Que possa, ó Deus, colocar no Teu altar, Senhor. Ó Pai, perdoa a multidão de pecado, ó Pai, que cometemos contra Ti, ó Deus, em palavras, ó Pai, em ações, em pensamentos. Perdoa, Senhor Jesus, porque não temos, ó Pai, não temos nada, Pai. Não somos nada, Pai, somos apenas pó, Senhor. Ó Pai querido, nos dê uma noite abençoada, Pai. Nos dê uma noite cheia, Senhor Jesus, da Tua presença, que é o mais importante, ó Pai, em nossas vidas, Senhor Jesus. É estar perto de Ti, Senhor. É confiar em Ti, ó Pai. É buscar a Tua presença constantemente, ó Deus. E ali pela fé acreditar que o milagre pode ser sim realizado, Senhor Jesus, em nossas vidas, Pai. Transforma os nossos corações, ó Deus. São as bênçãos que eu te apresento, Pai. Em nome de Jesus. Amém, Senhor. Meu irmão, estou encerrando aqui o programa Ouvindo
a voz de Deus. Esse programa, como eu falei já no início, é um programa da Igreja Adventista do Sétimo Dia aqui em Paunim. Eu quero convidar você para se fazer presente. Programa da Igreja Adventista do Sétimo Dia aqui em Paunim. Eu quero convidar você para se fazer presente.

Muitas vezes nós, né, somos ingratos porque não observamos as bênçãos que Deus tem feito em nossas vidas, o livramento, o cuidado, a proteção. Mas que Deus possa abençoar você grandemente. Tá bom, meu amigo, minha amiga? Então, vamos finalizar este programa. E ali eu digo para você, finalizando, que foi um privilégio estar aqui com você, né? Foi um privilégio estar mais uma vez com você. Então, que Deus abençoe sua família, seu lar, sua vida. Que Deus abençoe mais uma vez o seu trabalho, tá bom? Vamos finalizar este programa falando para você que Deus pode fazer tudo novo na sua vida, no seu lar, na sua família. Então eu quero finalizar esse programa de hoje com a música do Quarteto Arautos do Rei, Tudo Novo. Até a próxima segunda-feira, se Deus nos permitir. Um abraço do seu amigo Francisco Cabral. Que Deus abençoe.

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